0: Justamente, tudo certo?
1: Nova posição 27, Tripolo, tem 1550
0: Castro Sangue de Rua, no Distrito, na Praça da Transport, e de São José da Transport,
1: para a operação, de 40 de Silvestre, e depois, como nós vamos.

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0: Dois homens para São Paulo. 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
3: 243.